0: Beleza?
1: Tudo bem? E aí, Ribeiro, vem? Tudo bem?
2: Diz pra mim, vai atrás de mim.

0: E a outra que você quer que eu desfoque lá. Zapata. Boa! Um negócio bonitinho aqui.
1: Aguarda aí que faz o time todo.

0: Entonces, cada otro que esperamos y encontramos, bien sea Johnny o a Medina, que defiende, ya empezar a jugar. ¿Cómo está? Está demasiado clavado en la banda. Metete un poco más por dentro a jugar. Que cuando nosotros recuperamos y saltamos esa línea.
1: Brenner, baixar no quer dizer que estamos a passo. É não deixar chegar os médios e quando a bola vai fora, pressionar. Quando temos bola, saltar mais, combinar mais, eles estão mortos. Estão mortos. Toca e vai. Toca e vai. Faltam 20 minutos.
2: Paciência.
1: Perdemos a bola. Saldívia. Carlos. Mandar vir a malta, juntar 6 e ele mais 8. Por isso, muitas das vezes vais ter 2. Gera o espaço, gera o espaço. Bora, bora!